Galgameiro. As nossas duas últimas propostas musicais. Nosso pontapé de início. Do Miguel nos deu um abraço. E o Paco nos deu à procura de amigos. Tudo isto são os nossos sinceros desejos aos nossos estimados ouvintes. Abraços e amigos que procuramos aqui nestas edições fim de semana. Em português, na sua rádio não comercial. Pois é, a data, a página do calendário marcante, neste segundo dia de maio. Entrando em maio, em mais uma edição fim de semana na sua rádio em língua portuguesa, aqui aos sábados, aqui aos domingos, entre as 9 do dia até ao meio-dia, em claro, Costa Leste, Estados Unidos, Connecticut, por todo o mundo. E já sabe, na internet, por todo o mundo, o nosso portal é este, facilíssimo, wrtcfm.com. Estar aqui hoje, amanhã, levando a nossa cultura, a nossa raiz, a nossa voz, tudo isto em português. E deixa, recebo o nosso convite. E como sempre, ser ouvinte aí do outro lado é o nosso obrigado. Bom dia. E se temos do outro lado of the pound, boa tarde. Amplidade.

senhora Fátima. Eu convido. São domingo também. Senhora Nossa Senhora Fátima, porque estamos em maio. E é um prato forte. Tudo, tudo ali para os lados de Leiria, para a Nossa Senhora Fátima, com os porquinhos, tudo, tudo, tudo. Porque, como diz, maio é o prato forte da Nossa Senhora Fátima. Aqui, no Ambletante, 9 horas 32 minutos, onde é que vamos? Ah, isso é que vamos. Vamos amanhã, às manhãs do sábado, ao vivo aqui, que acontece na sua manhã de sábado. E entrando já no ritmo do primeiro sábado de maio, tudo isso com as nossas habituais saudações. Esteja connosco, bom dia, um abraço, um beijinho. Levando aqui a boa música. A nossa habitual rubrica. Falando em música, também vamos ter música no espaço próprio. Informações locais, que é muito importante para nós. Aí mais. Olha, sabe uma coisa? Obrigado mesmo, obrigado por estar connosco. De ser ouvinte, e aqui para estes lados, com os computadores mesmo não a trabalhar a 100%, vamos a ver. Aqui está. Vamos ir até às 12. Nunca esquecendo a Anabela, na nossa rede social, bom, das nossas redes sociais. Nossa página, estamos aí, Ampletado. Programa WRDC na página, claro, o Facebook. E tem todas as informações acerca de... das festas VI, das nossas organizações, do Dia da Mãe, tudo isto. Muito facilíssimo. Façam um like, façam um following. E o nosso título, mais uma vez, é Ampletado, Programa WRDC. Dentro de um momento, os vamos recordar melodias, as músicas de outra hora. Sempre estão connosco. Às vezes, vamos picar na música. Sem interrupções. Só música. Mais tarde, vamos ter o Fado no seu espaço próprio, claro, que vai ser a partir das 10h30, aí vamos ter o Fato no seu espaço próprio, que é o 15 em 15. Depois vamos ao nosso departamento de informação, portal das comunidades, notícias locais, tudo isto. O senhor ouvinte tem que estar bem informado. Vamos ter o papo seco a partir das 11. DJ Mário Malaçadas com mais, mas eu digo, mais música. É o que vai acontecer. E mais, mais, mais. Temos sempre surpresas. Manhãs de sábado, 860-297-2450. É o nosso contato. 860-297-2450. Música para sentir. O seu programa radiofónico há mais de 53 anos. Há um bletado para ouvir. Bom dia.

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da Sociedade do Divino Espírito Santo e também da nossa amiga Zélia Melo, acerca daquela caminhada que ela faz por uma organização que, de fundos, claro, em memória do seu irmão Joey Melo. Vamos falar também de alguma agregação que está a ser realizada lá na Ilha de Santa Maria, mas aqui tivemos também algumas notícias. Eu estou a falar na freguesia da Almagreira, mais provavelmente a igreja. A Aida nos deu alguns pormenores, é que vamos falar isto também mais tarde no Papo Seco. É exatamente 11 horas, as letras da emissora WRDC, aí mesmo, no FM 89.3, portal eletrónico, já sabe, wrtcfm.com. Mais informações também, temos todas as informações. Anabela Michel, sempre connosco, a coordenadora da nossa página na rede social Facebook. E faça aí um like, um follow, ou mesmo faça um hello à nossa amiga Anabela Michel. O título da página é muito fácil, claro, é Ampleta, de programa WRTC, e ela tem aí muitas datas também das nossas organizações. Por favor, entre com a nossa página, entre com a nossa amiga Anabela Michel, Ampleta, de programa WRTC, claro, é a nossa página na rede social Facebook. 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Vendo aqui a previsão do tempo, o sol vem aí, é o que diz, 55 graus, com temperaturas máximas para esta tarde. Para esta noite, nos 38, a temperaturas mínimas. Amanhã, mais quentinho, vamos alcançar 60, mas sem chuva, mas fresquinho. E, claro, na segunda também, nos 65, alguns períodos de chuva, mas aqui para a noite. Isto olhando o boletim meteorológico aqui para os lados, para a costa leste dos Estados Unidos. E assim foi o nosso portal das comunidades, as últimas informações locais das nossas organizações e serviço público, um serviço do Departamento de Informação de WRTC Hartford. Bom dia.

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1: Qual era o filme?
0: Obrigado a todos. Bom semana para todos.
1: Isso mesmo, bom
0: semana. Um bom fim de semana.
1: Bem-vindo.
0: I know. Aqui é two weeks off.
1: A tu e é, muitos ouvintes estavam a dizer o que está a acontecer com o Mário.
0: Olha, eu vou fazer outra vez mais duas semanas.
1: Oh my God.
0: Sorry. Next week eu tenho o golf do português. E depois a semana depois da. O sábado depois dessa, I got the heart walk para a Zélia.
1: Antes mais, tens aí as datas?
0: O quê?
1: Da caminhada?
0: Dia 16.
1: Se alguém estiver interessado, como é que vamos ver as coisas?
0: Só chamar a Zélia. A Zélia.
1: Ok, a Zélia.
0: Yeah, let me get her number here.
1: Ok. DJ Malassadas, a.k.a. Cura, viu o seu mentor no último yes. fim de semana, DJ
0: My
1: Cura.
0: My boy, DJ Cura.
1: Olha, falando, e vamos já dar um abraço, que ele está mesmo penso saída. Rui Alexandre, quem não conhece o Rui, Rock and Stack, qualquer dia vai fazer o seu regresso aqui às ondas do Unplated, mas o Rui agora está a conduzir ali para os lá. Ele diz que está perto, penso que é North Carolina ou South Carolina, no Curral das Vacas, é que o nome chama-se em português.
0: Ok.
1: Rui, grande abraço, Rui Alexandre, sempre connosco, claro. E como disse, o homem do Rock and Stock e não só aqui do One Planet. Um grande abraço também do Rui e também meu. Ele pediu esta canção porque ele fez um tag à minha página do Facebook com esta menina que se chama. Boa menina, não? Já de esta senhora. Toca mesmo guitarra do fado, que é largos anos, mesmo espetacular. E ele viu este vídeo, não sei se viu ao vivo. Olha, e o Rui, falando do International Portuguese Music Awards, o Rui fez 3 ou 4, e sempre, penso que foi no último, que foi aqui há 2 anos, ele esteve por lá. E Rui, a falar do Mário, o Mário diz que perdeste uma grande noite. De entretenimento de,
0: oh
1: tudo, de tudo, mas enfim,
0: what a night!
1: Isso mesmo.
0: Eu nunca fui para o IPMA Awards, but
1: yeah.
0: What a...
1: Oh, foi o teu primeiro?
0: Yes,
1: okay.
0: I mean, always wanted to go, but
1: no podia. Next year, I think you're there.
0: No, no, eu já fui semana passada, but that was awesome.
1: Yes.
0: A Dama fez show.
1: Tiveram também.
0: Nemanus foi show também. Kalema também fez bom.
1: Eu estava aqui a falar no domingo com o Fernando. Tiveram um grande elenco de artistas.
0: Yes.
1: Os Dama, como disse, o Nemanus, tiraste a fotografia com eles.
0: Mesmo Richie, mesmo, tem um cara, Richie Campbell.
1: Que ele está na música já há muitos anos.
0: Ele cantou também bom.
1: Yeah. Não, tiveram um grande elenco de artistas. E claro, do After Hours, não podia trazer melhor.
0: What a show.
1: Penso que não trazia melhor e era bom se ele regressasse com mais tempo, não é assim? E estamos a falar do DJ Cura.
0: Yeah. E também o meu amigo, o ator Joaquim Almeida.
1: E tiveram...
0: What a guy. What a guy.
1: Joaquim Almeida, tiveram ali outros, eu também me esqueci o nome.
0: Tem muitos.
1: Muitos. É porque agora está... Este, como da MTV Awards, back in the days, the Billboard, muitos artistas, que mesmo que não tenham sido premiados, ou atores, vêm a estes festivais, porque dá mais conhecimento, mas foi bom. Mário, I was going to tell in English, Rui, and you loved it, that was a good thing.
0: Yes.
1: Bom, vamos agora. Onde é que fomos agora?
0: Vamos à música para o Rui.
1: Vamos já ao Rui, porque
0: depois,
1: Rui,
0: de volta
1: o Rui está
0: para...
1: a sair lá da sua trailer.
0: Yes.
1: Rui Alexandre, mais uma vez, um grande abraço. E tens aqui a Marta Pereira da Costa. Vou tentar com o nosso amigo, o teu amigo, Chris Coles.
0: Pois, a gente depois volta. Isto,
1: olha, opá, o Mário, estou a ver que não vou conseguir.
0: Oh, Jesus.
1: Não. O que este playout. Vamos a ver. E depois vamos...
0: Vamos de volta e falar do Heart Walk.
1: Isso mesmo.
0: Let's go.

0: Obrigado, Rui. Marta Pereira da Costa. O título, mesmo esta canção está no YouTube, como nos Rui enviou. It's called Soulful Set Jazz. I believe. Oh, não, este foi a Lincoln Center. Não foi Jules Pop. A Lincoln Center, Nova York, claro. Bonito. Bom, Mário,
1: yes.
0: Mais uma vez um abraço ao Rui, hein?
1: Yes.
0: And watch out those
1: roads. Drive safe.
0: Yes, yes, Rui Alexandre, sempre aqui connosco, 11 horas 46 minutos.
1: Rock and stock.
0: Isso mesmo. Primeiramente, queres falar da caminhada que vocês vão fazer, claro. Isto, em Salemélio, em memória do seu irmão Joey Melo. Que se realiza mesmo aqui vou falar aqui na cidade de Hartford, mais por menos no estádio da equipa do Taco, do Baseball Hartford
1: Yardgoats.
0: Domingo, não é assim? Não, sábado.
1: É sábado, às nove e meia.
0: Mais informações, claro.
1: Sim, quem quer dar os seus fundos, your funds to the Hark Walk, é só chamar a Azélia 860-836-9553.
0: Okay.
1: So 860-836-9553 if you want to donate your funds for her team.
0: For her team.
1: Because this is like the 75th anniversary of the Hark Walk. So it's the ano o presidente do Hark Walk vai dar $1,000 para o equipa.
0: She's out of bat.
1: Yeah, $1,000 para a equipa que fez o. Funds more.
0: Yeah.
1: We'll raise more funds.
0: O que vai fazer mais dinheiro, nos fundos angariados, ele vai dar isso mesmo, ok?
1: Yes. So please call Zelia.
0: Yeah. Call my girl Zelia.
1: Right now, Team Joey is in the lead.
0: Oh, okay, beautiful.
1: So, Team Joey's in the lead.
0: É o que queremos. Olha, não esquecendo amanhã, se Deus quiser. Vamos estar aqui às 9 outra vez. Tu vais estar aqui de folga outra vez em 2 semanas.
1: Yes, sorry, my peeps.
0: Também queremos saudar o nosso amigo Carlomino Simões, o patronato. Aí está com esses birds. Como é que se diz em inglês?
1: O pheasants?
0: Pheasants. Em português?
1: You got me.
0: Pheasants. Mas enfim, eles estão vamos almoçar aquelas coisas do Carolina. Obrigado pelo convite.
1: It's not caracoles.
0: Bom, antes de até caracoles, mas enfim. Mário, tu podes passar por lá se queres comer aqueles bois também. Ele te convidou. Carolina Simões, patronato, um grande abraço e obrigado pelo convite.
1: Oh, obrigado.
0: Ok, olha, a falar de birds. My girl is shaking. Yes. She's like, give me a bird. I'll take
1: Jay
0: it.
1: DJ Pepper Jack is up next.
0: Yes.
1: With peanut butter jams.
0: Hey, just go around. Somebody wants to see you on the other side. I'm not going to say no names. Anyway.
1: He might yell at you. vamos à música.
0: Yeah. Não, porque já está a ficar escasso. Vamos agora aos
1: birthdays, yes.
0: Isso mesmo, que estão a celebrar o seu
1: aniversário.
0: Isso mesmo, aniversário. Olha, vamos agora começar com hoje, 3 pessoas. Temos uma menina, Cristina Costa, que está a celebrar o seu aniversário de Alice hoje. Olha, o Ricardo André, penso que anda já no boat ali para os lados.
1: Está muito frio para isso.
0: É, mas para ele é meio. Ricardo André, um grande abraço para ti e um feliz aniversário. A nossa amiga Paula Bernardino, também que hoje está a celebrar o seu Santo Alício. Ontem, nosso amigo Jorge
1: Santos, from Vernon.
0: Oh, ok. I gotcha. Jorge, um grande abraço para ti. Happy birthday. Elder Braga, ali para os lados da Flórida. Que ontem celebrou o seu Santo Alício.
1: Ele vai vir para os festas de expressão.
0: Ok, claro. Tem que vir para as sopas.
1: Bom, para ajudar.
0: Ajuda, é o que eu digo, não é para comer. Ok, fazão. Alguém disse que era fazão. Eu sabia, mas eu estava a brincar aqui com o Mário. Claro, defesas, a faição. Temos, estava aqui a brincar. Lígia Pena, happy birthday. Brandon Henriques, desculpem, que na última quarta-feira celebrou o Sino de Santa Lígia. Também na quarta-feira, nosso amigo que já há tempos não tenho visto, nosso amigo Jay Repouso, sempre busy.
1: Yes, o homem que do cabelo.
0: De corta cabelo, corta barba e corta Las Vegas.
1: Yes.
0: Jay Repouso, um grande abraço para ti. Mas agora vamos saudar o nosso amigo Ricardo André, da parte da sua mãe, a Dona Augusta, que quer mandar um beijinho a Ricardo André e vai ouvir aquelas canções. Bom, uma canção dos anos 80, infelizmente já não está entre nós.
1: Good song.
0: Carlos Paião.
1: Vamos.
0: E depois vou falar o que a nossa amiga Aida Figueiredo também tem em mente. Vamos a Carlos Paião, playback.
1: Let's
0: Ricardo go. André, happy birthday.

0: Sim, Mário. Mário, como disse, no próximo fim de semana não vai poder estar de nós.
1: Next 2 weeks.
0: Mas eu tenho muitas músicas.
1: Yes, I gave you new music.
0: Muitas. Oh, eu tenho outro CD para tu me dares. O que eu estou a falar é que o Mário faz aqui as músicas. Eu ainda sou dos anos 70, mas tenho. Este verão tenho que. A primeira coisa é comprar um computador,
1: yes,
0: mais novo.
1: I was gonna tell you that,
0: e depois, claro, tenho que aprender, porque o Mário faz a música. E aqui está. Mas enfim, eu estava aqui.
1: You need a computer, that's okay. That's it.
0: Do próximo sábado,
1: you need to move on to 2026.
0: No torneio de golfe, não é assim?
1: Yes.
0: Não tenho muitas informações, mas penso que vai ter um bom tempo, que é principal.
1: Yes.
0: O jogo está com o teu irmão, não vai estar cá. Estou a falar do Tony Horta, que era o...
1: Oh, não.
0: You know what? He's playing a lot of golf in Portugal.
1: Oh, yeah, he should.
0: Yeah, he's playing
1: a
0: lot of golf.
1: He enjoys his retirement life.
0: Yeah, yeah.
1: You only live one time, so...
0: Isso mesmo.
1: You haven't enjoyed your life. Yes. You don't live one time.
0: Oh, queremos saudar a nossa amiga Isabel Linhares. Eu não sei se ela gosta de Faizão. Ela escreveu em português. Pensei aí.
1: Olha, ela estava lá no IPML.
0: Eu tinha essa portuguesa mesmo.
1: I saw her there too.
0: Então, olha, muitos dos nossos ouvintes estiveram presentes com o domingo.
1: Yes.
0: Eu estava aqui a falar com o Fernando. E muitos
1: I've seen a few.
0: Cada vez uma festa mais rija. Cada vez melhores artistas, já falamos disso. Só faltando 4 minutos, a Mário, daqui a 2 sábados,
1: yes,
0: amanhã, se Deus quiser, às 9 da manhã, e amanhã vamos falar com a nossa amiga Aida Figueiredo acerca de uma. Olha, eu posso já dizer rápido: está uma agregação de fundos na ilha de Santa Maria, mais provavelmente a freguesia da Almagreira, mais provavelmente a igreja. Estão arranjando o altar da igreja e, claro, tudo isto custa caro. Estão a fazer uma agregação de fundos e a Aida está por aqui. Pode, se estiver interessado, e amanhã vamos falar mais. Ou ter mais informações com a nossa amiga Beta, proprietária dos Chaves do restaurante aqui em Hartford. Ao nosso amigo Roger da Silva, um grande abraço. Ele está a celebrar o seu aniversário natalício hoje. Muitos parabéns da parte dos seus pais ao Roger da Silva, como disse, happy birthday da parte dos teus pais. Última canção,
1: that's
0: bom
1: it.
0: Fim de semana para todos, continuação de um bom fim de semana para todos, claro, um bom sábado, seja feliz e faça alguém feliz, que é muito importante. Se Deus quiser, às 9 da manhã cá estaremos nós, neste mesmo canal, nas seus números. Ampletado, bom dia, as últimas palavras do Mário e da música.
1: Obrigado a todos, um bom fim de semana, I'll see you in a couple weeks, and thanks for the ride.